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1: Olá, bom dia para você que tá ligado na Positividade FM nessa manhã de sexta-feira. Eu sou o Marco Soares e trago para você a partir de agora as notícias de hoje do Atualizando. O Detran do Rio está oferecendo atendimento sem agendamento prévio para estudantes que precisam emitir a carteira de identidade antes do Enem, vestibulares, cursos ou ainda concursos. A medida é válida até o dia 16 de outubro em todas as unidades de identificação civil do estado do Rio. O atendimento é realizado por ordem de chegada com distribuição de senhas de acordo com a capacidade de cada posto. Para obter a identidade, o estudante deve apresentar o CPF, além do original ou cópia autenticada da certidão de nascimento, no caso de solteiros ou solteiras, ou da certidão de casamento. Também é necessário um comprovante de inscrição no exame vestibular, curso ou concurso. Os menores de 16 anos devem comparecer acompanhados dos pais ou responsáveis. 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Daqui a pouco tem mais um Atualizando.
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2: As praias das Caravelas em Búzios do Pontal, em Arraial do Cabo e do Gravatá em Saquarema foram aprovadas para integrar a rede Bandeira Azul na temporada 2026-2027. E com isso, o estado do Rio passa a ter 20 destinos certificados, 19 praias e uma marina. O anúncio foi feito na última terça-feira, depois da escolha em setembro, na Dinamarca, sede da Foundation for Environmental Education, a organização que coordena o programa Bandeira Azul. Os novos certificados representam um avanço de 25% em relação ao ano passado no Brasil. Agora foram aprovadas 75 candidaturas brasileiras, 63 praias e 12 marinas distribuídas por 7 estados. 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Daqui a pouco tem mais uma Atualizando.
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1: Ótima manhã para você aqui na Positividade. Sexta-feira chegou com um trânsito bem mais intenso na Avenida Brasil. Você que está descendo em direção ao centro, dê preferência à pista central. Lateral com problemas, pelo menos, desde a chegada ali pela região da Penha. Para você que está saindo da Baixada, linha vermelha, mais cedo, teve uma batida entre dois carros na saída da Washington Luiz. Os dois veículos já foram retirados, mas a movimentação está bem intensa na região. Chegada ao Caju, também observa dificuldades, só começa a melhorar mesmo já na passagem por São Cristóvão. 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
1: A vida pede mais positividade. Muito obrigado pela sua audiência. É uma honra. Hoje nós vamos falar sobre o Outubro Rosa. Tão importante, né? Quantas vezes uma mulher se doa tanto a alguém que acaba esquecendo de si mesma? Ela se entrega, se dedica, prioriza as necessidades do outro e muitas vezes acaba se anulando emocionalmente. E olha que interessante. Muitas vezes a mulher fala assim: ah, Bonneau, mas eu nunca fiz nada esperando alguma coisa em troca. Será mesmo? Olha, eu vou te falar. Existe uma coisa que é inerente ao ser humano: a necessidade do reconhecimento. Olha, existe uma diferença enorme entre esperar uma recompensa e desejar reconhecimento emocional. E aí, pela interpretação do DNA Code das emoções, o útero representa a identidade feminina, enquanto a mama representa o sagrado feminino, ligado ao acolhimento, à nutrição e à capacidade de dar e receber afeto. Olha, isso não significa que esses conflitos necessariamente vão causar câncer de mama. Não, não é assim. Câncer de mama é uma doença de origem biológica complexa. Vamos lá, o Outubro Rosa também nos convida a refletir sobre o autocuidado emocional, sem esquecer a importância dos exames e do acompanhamento médico. Afinal, de que adianta oferecer tanto de si e esquecer que você também merece receber? Faz o seguinte, encaminha esse Positive Cast que eu vou colocar lá no meu Instagram para aquela mulher que necessita desse acolhimento, entender o emocional do câncer de mama. Aliás, lá no meu Instagram você pode marcar uma consulta comigo, saber como me contratar para palestras, meu curso de teatro e imersão de oratória. Bom, o meu Instagram é @carlosbonneau. Lembrando que Bonneau é B-O-N-O-W. Faça o extraordinário final de semana e vem comigo, porque a vida pede mais positividade.
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2: A AENA, maior operadora aeroportuária do mundo, oficializou esta semana a compra e venda de ações do aeroporto Tom Jobim. Com a assinatura do contrato, a empresa assume de forma oficial a gestão do terminal na Ilha do Governador. A concessionária já havia vencido, no fim de março, o leilão de venda assistida do aeroporto Carioca, com uma proposta de R$2,9 bilhões. O contrato prevê a administração da empresa até 2039. A AENA conta com 18 aeroportos no Brasil, responsáveis por mais de 63 milhões de passageiros por ano. A nova gestão quer aumentar a eficiência operacional, melhorar a experiência dos viajantes e fortalecer o transporte de cargas no Tom Jobim. 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
2: De volta aqui na Positividade, falando para você que está saindo da Zona Sul, atenção pelo Flamengo, Senador Vergueiro já com uma movimentação maior nos acessos, pela Pinheiro Machado também, com reflexos no viaduto Santiago Dantas e na Enseada. Depois, quem está cruzando Santa Bárbara, chegada ao Catumbi, não observa tantos problemas. A movimentação está maior mesmo para quem está indo em direção a Laranjeiras. Falando no bairro, você que está subindo para o Cosme Velho, vai acessar aí o Rebouças, vai perdendo tempo, tá? Pelo menos a partir ali da General Glicério. Chegada à Lagoa, Borges Medeiros, com trânsito mais intenso, até a Mário Ribeiro. O caminho pela Rua Jardim Botânico é uma alternativa, até que eu não observo tantas dificuldades, pelo menos no momento, é uma boa opção. 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
3: Ah, na segunda-feira tem mais Brasilidade. 6h57.
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3: Bom dia.
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0: Positividade FM 104.5, são 7 horas e 18 minutos. Bom dia! Bom dia pra você que tá aqui na Positividade, uma ótima sexta-feira. Pra você que já tá trabalhando, pra você que o dia, a sexta-feira, 9 de outubro de 2026, já começou um tempão. Estamos juntos até as 11 horas da manhã e, como sempre,
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0: Só tocando musicão na nossa programação. Olha como é que amanheceu linda sexta-feira. Olha, céu azul, o sol brilhando. E eu desejo de coração que o sol brilhe também dentro de você. Que as coisas boas prevaleçam na sua vida. E que as ruins, deixa pra lá. Positividade pra você. 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

0: Você agora, você agora. Pra fechar, pra fechar. Should I stay or should I go? 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Na sequência, você ouviu The Clash. Should I stay or should I go? Kin, Somewhere Only We Know. Charlie Brown Jr., quinta-feira. Yes, Honor of a Lonely Heart. Ah, mas eu não vi essa, Carlos Alberto. Tocou no aplicativo. A gente refaz o convite. A partir de agora, tem uma propaganda política até o dia 25 de outubro, até o segundo turno das eleições. E sempre quando você ouvir a propaganda política, pula pro aplicativo da Positividade, que você continua ouvindo música boa. 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
2: Para você que tá pela região da Barra, atenção nas saídas pela Ayrton Senna, trânsito mais intenso na lateral desde o Lourenço Jorge até a Gardênia. Chegada à linha amarela, atenção na CDD, quem vai em direção a Grajaú Jacarepaguá, estrada do Cabinal com maior movimentação já nos acessos ao Largo da Freguesia e naquele trecho entre a Tirol e a estrada do Bananal. Quem vai pela Cândido Benício é sempre uma alternativa. A partir da estrada dos Bandeirantes, observa o trânsito maior. Para quem sai da Barra em direção aí à Zona Sul, em direção a São Conrado, já a partir da Joatinga, vai perdendo tempo, Elevado das Bandeiras e na chegada mesmo a São Conrado. Niemeyer é sempre uma alternativa, quem tá saindo do Leblon pela Orla é uma boa, tá? Sem maiores dificuldades. 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O Atualizando volta já, não sai daí não.
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0: Positividade FM 104.5, versão acústica, Detonautas, outro lugar. Teve também Backstreet Boys, As Long As You Love Me.
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0: 7:35.

0: Bom dia!
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todo dia. 104.5, coloque mais positividade na sua vida. Valeu, seu Jorge. Teve também Earth, Wind and Fire, September. E DJ Bobo, Everybody. Que de bobo não tem nada, né? Porque ele já faturou mais de 14 milhões de dólares naquele mesmo ano que ele lançou essa música. The number one hit music station. Ah, aquela lentinha agora, né? Aquela que deixou saudade. É. Marillion, K-League.

0: Positividade FM 104.5. E aí, prefere essa música com a Cheryl Crow, com Guns N' Roses, Sweet Child O' Mine?
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0: 8 e 1.
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0: 4,79.
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Aê. Positividade FM 104.5, Cidade Negra e Lulu Santos, sábado à noite. Teve também Men at Work, Down Under, Simply Red, Sunrise e Nirvana, The Man Who Sold the World. Aonde mais você escuta Nirvana? Ah, fala pra mim. E daqui a pouquinho, 8h30, tem esporte com positividade pra você saber como é que foi a rodada de ontem do Campeonato Brasileiro. Como é que tá o andamento aí das reclamações Brasil afora? Tem gente feliz, tem gente reclamando pra caramba. Mas não dá, a gente entra em campo já com 12. Olha esse árbitro aí do outro lado. Então você vai saber quem é que tá reclamando, o que que aconteceu ontem na rodada do Brasileirão com Alexandre Araújo aqui no Esporte com Positividade.

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1: Alexandre Araújo, bom dia!
2: Alexandre, cadê você?
1: Você tá... Alexandre, você tá aí, Alexandre?
2: É, não sei o que que houve, peraí.
1: Alexandre, fala comigo, talk to me. Alexandre... Alexandre, meu querido, você tá aí? Fala comigo. Eu tô ouvindo uns barulhos aí. Será que você já sabe que tá no ar, Alexandre? Alexandre, fala comigo. Alexandre, tudo bem, eu sei que você tá feliz com o Fluminense que ganhou ontem, tá comemorando, mas tá pulando na cadeira, Alexandre? Fala comigo. Por que será que ele não me ouve? Bom, não sei, daqui a pouquinho a gente descobre. É.
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1: Ah, agora sim, Alexandre Araújo, muito bom dia.
2: Pô, aí não, aí me quebra. Tava testando aqui, tava tudo certo, por que que não tá agora? Alexandre, você tá me ouvindo, Alexandre? Aí eu me mato.
1: Alexandre, fala comigo, Alexandre, cadê você?
2: Aí é pra me desesperar de vez.

0: 8h46.
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4: O clássico item feminino de praia, o biquíni de lacinho, se tornou um patrimônio cultural imaterial do Rio de Janeiro. O projeto foi aprovado pela Câmara Municipal do Rio no início do mês e, segundo a justificativa apresentada, o biquíni de lacinho é uma peça importante que ultrapassou o universo da moda e se tornou parte da identidade carioca, levando a criatividade e o estilo de vida do Rio para o mundo. O modelo foi lançado originalmente em 1946 em Paris, mas ganhou a sua versão brasileira nos anos 70. 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

0: Positividade FM 104.5. Na sequência, você ouviu Calvin Harris, Feel So Close. Teve também Fastball do Way, Legião Urbana, Eduardo e Mônica. E já já tem mais.
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0: 9 em ponto.

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1: Positividade FM 104.5, Léo Jaime, preciso dizer que te amo. Tem também Madonna, Open Your Hearts, agora vai.
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1: Alexandre Araújo, bom dia.
3: Fala, Casobi.
1: Descobrimos. Alexandre, vamos falar de rodada do Campeonato Brasileiro. Agora vamos começar pela goleada do Fluminense ontem, que você esteve lá no Maraca.
3: Estive lá no Maraca, cheguei tarde a beça em casa, mal dormi, mas feliz da vida, evidentemente, que o Fluminense venceu bem o Curitiba e surpreendentemente faz uma grande campanha nesse Campeonato Brasileiro. O time subiu agora, né, para a primeira divisão, mas vem de duas derrotas aí acachapantes, né? Perdeu pro Vasco 5-0 e ontem 4-0 com o show do Savarino. Torcida do Fluminense já não acreditava mais na recuperação do Savarino. Ele faz uma partidaça ontem, 3 gols, partidaça do Guga mais uma vez, partidaça também do Lúcio Acosta.
1: Você quer também palmas que para o Marcão? Você quer
3: palmas para o Marcão, palmas para o Savarino.
1: Muito bem, chega.
3: Chega. Vai lá. O Fluminense recuperou aí a terceira posição, que tinha perdido no início da rodada, faz um grande Campeonato Brasileiro. Lembrando, nesse final de semana tem Fla-Flu, hein?
1: Opa, domingo, né?
3: Domingão, 5:30 da tarde. Resta saber aí se Marcão e Léo Jardim vão colocar times titulares, porque no meio de semana tem Libertadores da América, Fluminense pegando Palmeiras e o Flamengo encarando Estudiantes lá na Argentina.
1: Pois é, né? E a torcida do Flamengo torcendo loucamente pelo Fluminense contra o Palmeiras, mas tendo que enfrentar o Fluminense domingo. Como é que fica?
3: Exatamente.
1: Como é que fica o psicológico?
3: Como é que fica?
1: Como é que fica o psicológico?
3: Ontem eu conversei com o presidente do Fluminense, Matheus Montenegro, para esse clássico, né? De final de semana, Flamengo e Fluminense alinharam uma ação unificada em parceria com as suas patrocinadoras, a Superbet e a Betano, e o contrato está suspenso no caso do Fluminense com a Superbet. As duas equipes vão entrar em campo com uma frase estampada na frente do uniforme, manifesto: proibir não é proteger.
1: A mesma frase que o Flamengo entrou em campo ontem no jogo contra o Santos.
3: Pois é.
1: Então vamos falar agora do jogo contra o Santos? Tá. Posso começar?
3: Olha, a gente não entrou no ar, você sabe por quê, né? Porque o Daronco foi meter a mão aí, não tem problema.
1: Isso aí é...

0: É zica do Daronco, porque agora eu quero dizer o seguinte: todo jogo que o Daronco apita pro Flamengo dá ruim. Aí eu te pergunto: aquele pênalti do Jorginho que ele marcou ali, houve ou não houve o empurrão do Rony antes?
1: É, primeiro o caso do pênalti, foi falta em cima do Jorginho.
0: Foi falta do Rony, você não concorda?
1: Concordo contigo.
0: Aí, falta do Rony, empurrou o Jorginho, caiu.
1: Caiu.
0: Como é que o Jorginho vai fazer pra não cair em cima da bola? Me fala, ele vai recolher
1: vai botar o braço
0: aonde? Aonde que ele vai botar o braço?
1: Ele vai ter que botar o braço no gramado.
0: Em algum lugar, né?
1: Em algum lugar.
0: Pois é,
1: ele
0: caiu.
1: Pode botar o braço pra trás.
0: Ele caiu em cima da bola. Aí vai o Daronco marcar pênalti, é isso mesmo?
1: No primeiro momento ele nem marca pênalti, né? Ele marca fora da área, né?
0: Ainda tem isso.
1: Ele não viu nem que dentro da área foi, né?
0: Ou seja, foi uma tremenda, né, zicada, trocando zicada. aí algumas sílabas, no jogo de ontem que o Daronco causou o Flamengo. Ou seja, fomos lesados.
1: Foi lesado, o Flamengo venceu o jogo tranquilo, 2-0, né? Com a grande atuação no primeiro tempo, aí teve esse lance, um lance crucial da partida. Por quê? Porque foi falta, primeiro momento, depois ele acaba expulsando.
0: Pois é.
1: Sozinho dá pênalti pro Santos, Neymar vai lá, que entrou no segundo tempo, pá, gol do Neymar.
0: Ou seja,
1: depois pá, gol do Neymar de pênalti.
0: Prejudicou o Flamengo no primeiro lance. Duas vezes prejudicou o Flamengo expulsando o Jorginho. Ainda vou te falar uma coisa.
1: Teve a entrada do Barreal também.
0: Escuta só. O Gabigol jogou no Flamengo, né?
1: É.
0: Eu cansei de ver o Gabigol naquela jogada do segundo pênalti, ele deixar o corpo largado. Assim que ele sente uma pressão no braço ali. Então, isso não é choro de perdedor, na boa, na moral.
1: Bomba, né?
0: Na moral, não é choro de perdedor.
1: Não, mas foi prejudicado ontem.
0: Porque o Flamengo foi prejudicado claramente, mais uma vez, pela arbitragem no brasileiro. Eu repito,
1: hein? O que vão fazer, né, Casoli? Ah, dá um gancho de 2 jogos pro Daronco.
0: O que adianta?
1: Três jogos ele volta, como continuam fazendo lambança.
0: Então quer dizer, não adianta a gente reclamar, não adianta a gente falar. Isso eu tô dizendo, não é só contra o Flamengo, não. O Fluminense já foi prejudicado, o Vasco já foi prejudicado, o Botafogo já foi prejudicado pela arbitragem. O que precisa a gente fazer para que a CBF tome uma providência com a arbitragem brasileira? Fala para mim.
1: Resetar o botão lá, né? Da arbitragem. Recomeçar tudo, porque foram 9 minutos. E 56, recorde.
0: Não, pra decidir um lance.
1: E
0: depois 14 minutos de acréscimo.
1: É incrível, meu amor. Incrível.
0: Assim, eu repito, faço questão de frisar o seguinte: não é choro de perdedor. Vamos deixar claro
1: isso. Dessa vez não é. Não é chororô.
0: Eu nunca dou essa chorada, porque a gente é muito racional e a gente já trabalha com isso há muito tempo, né, Alexandre?
1: Ontem eu cheguei em casa pra ver os lances do jogo do Flamengo, realmente, quando eu vi isso aí, falando, não é possível.
0: Você...
1: O cara bateu falta, não é possível que ele marcou pênalti, não é possível que ele não expulsou.
0: O Jorginho, ainda...
1: O menino do Santos, lá com aquela entrada absurda que ele deu.
0: Ainda teve isso. Veja bem, eu
1: nem... Marreal no Carrascal, né?
0: Nem falei sobre isso, nem ia falar sobre isso. Já que você lembrou, aquela entrada no Carrascal é pra cartão vermelho direto.
1: Não precisava
0: ter dado um amarelo antes, não. Vermelho direto. Então, quer dizer, dito isso, Alexandre, acho que já estamos bem por hoje, né?
1: Lamentável, né, Casuabe? Lamentável. Vamos ver o que vai acontecer com o Daronco. Daqui a pouco sai uma notinha aí da CBF, afastando ele por 2 rodadas. Daqui a 3 rodadas ele aparece fazendo mais uma lambança.
0: Pois é. Então a gente volta a trocar uma ideia na segunda-feira e hoje, logo mais com a Vanessa Vitorino, tem mais esporte com positividade, né, Alexandre?
1: Se Deus quiser, se tudo der certo, se o Daronco não meter a mão no nosso sistema também.
0: Eu acho que foi zica dele, que ele sabia que a gente ia falar mal dele. A gente tentou entrar uma vez, tentou duas, lá ele. Tentou entrar uma, tentou entrar duas, não entrou, lá ele. Aí entramos na terceira, lá ele de novo. Um abraço, tá, Alexandre?
1: Um abraço,
0: até segunda.

0: 9:32.
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4: O Dia das Crianças vem aí e o Bioparque do Rio oferece, durante todo o mês de outubro, uma programação especial para toda a família aos fins de semana. Até o dia 15 está rolando promoção de ingressos para as crianças de 3 a 11 anos que vão pagar R$ 20 no ingresso, desde que acompanhadas por um adulto com a entrada inteira adquirida na mesma compra. A ação é válida apenas para o site do Zoológico. O calendário do Mês das Crianças reúne educação ambiental, arte e interação e temas relacionados à natureza, aos animais e à conservação. 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

Positividade FM 104.5, um clássico, né? Um clássico do Bruce Springsteen. Tem que falar em clássico todo domingo, ó. De 9 às 11 da manhã tem Positive Classic só com musicão. Tipo o Dancing in the Dark que você acabou de ouvir. Teve também Jota Quest, Negra Lee, Mr. Big, Lisa Stanfield, Never, Never Gonna Give You Up.

0: bom dia!
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1: 9:59.

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9: Beijo.

0: Positividade FM 104.5, Living on a Prayer. Bon Jovi, teve também LS Jack, Garota Dourada, uma regravação do sucesso estrondoso do Rádio Táxi, década de 80. Regravação aí do LS Jack. E também Level 42, Lessons in Love.
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0: Deixa eu ver essas mãozinhas aí pra cima.
1: 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Música urbana, capital inicial. Teve também Coldplay, U2 e Bon Jovi.

0: 10:30, bom dia.
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28: 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E eu estou indo embora, mas segunda-feira às 7 da manhã a gente se fala mais. Bom final de semana, já tem Marcos Vinícius Moreno. E pode deixar seu rádio aqui que ele vai estar sempre muito bem parado, muito bem sintonizado. Yeah, yeah. 5 anos com você.

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3: Conforme o calendário de feriados bancários estabelecido e divulgado pela Febraban, não haverá expediente nas agências no feriado de 12 de outubro, segunda-feira. O atendimento presencial nos bancos volta ao horário padrão no primeiro dia útil após o feriado, na terça-feira. As agências da Previdência Social também retornam normalmente no dia 13. Mesmo com o fechamento das agências físicas durante o feriado, sites e aplicativos de bancos e INSS seguem disponíveis para agendamentos, consultas e downloads de documentos. 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Daqui a pouco tem mais um Atualizando.
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0: Positividade FM, Eagle Eye Cherries, Safe Tonight, Plebe Rude, Até Quando Esperar, Kings of Leon, Sex on Fire, Alanis Morissette, You Outta Know. Bom dia, dia bom, sextou, sexta-feira, 9 de outubro, tudo bem? Aqui é o Marcos Vinícius Moreno, sextou com sol, o sol. Botou aí a roupa pra secar? Tem que aproveitar esses momentos aí. 30 graus fazendo agora nas imediações da Avenida Abelardo Bueno. Sol bonito no Rio de Janeiro, né? A gente gosta, carioca gosta disso, né? E o pessoal que vem de fora também. 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Então, manda o WhatsApp pra gente aqui no 21981281045, daqui a pouquinho tem o resultado. 21981281045, agora 11:22, bom dia.
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0: Esse remix do DJ Meme ficou demais, hein?
1: Fixação.
0: Kid Abelha.
1: Fixação.
0: Fixação, e daqui a pouquinho a gente volta com muito mais pra você. Aguenta aí.

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Positividade FM, Tears for Fears, Everybody Wants to Rule the World. E vem aí o horário de propaganda eleitoral gratuita. Daqui a pouquinho a gente vai voltar com muito mais música boa pra você, mas você vai poder continuar ouvindo a Positividade FM, é! Pelo aplicativo da Positividade, ou então pela Alexa, tá bom? 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

0: Spike Love Strain. 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
3: As praias das caravelas em Búzios do Pontal, em Arraial do Cabo e do Gravatá, em Saquarema, foram aprovadas para integrar a rede Bandeira Azul na temporada 2026-2027. E com isso, o estado do Rio passa a ter 20 destinos certificados, 19 praias e uma marina. O anúncio foi feito na última terça-feira, depois da escolha em setembro, na Dinamarca, sede da Foundation for Environmental Education, a organização que coordena a programa Bandeira Azul. Os novos certificados representam um avanço de 25% em relação ao ano passado no Brasil. Agora foram aprovadas 75 candidaturas brasileiras, 63 praias e 12 marinas distribuídas por 7 estados. Novidade por tempo limitado no Fogo de Chão. Rodízio de um corte ficou ainda mais acessível. A partir de R$119, com buffet de saladas e acompanhamentos inclusos. Reserve já. Daqui a pouco tem mais uma atualizando.
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0: Jackson Eterno. Remember the Time, Paralamas, Oculus, Florence the Machine, Dog Days Are Over. E daqui a pouquinho tem mais música pra você aqui na Positividade.
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0: 5 Positividade FM, R.E.M., Losing My Religion, The B-52s, Legal Tender, Black Eyed Peas, Shut Up, Cidade Negra, Falar a Verdade, sexta-feira, sol, Rio de Janeiro, positividade, que isso, cara? Que dia é esse sensacional? Agora 1h23, curte aqui, ó.
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2: A AENA, maior operadora aeroportuária do mundo, oficializou esta semana a compra e venda de ações do aeroporto Tom Jobim. Com a assinatura do contrato, a empresa assume de forma oficial a gestão do terminal na Ilha do Governador. A concessionária já havia vencido, no fim de março, o leilão de venda assistida do aeroporto Carioca, com uma proposta de R$2,9 bilhões. O contrato prevê a administração da empresa até 2039. A AENA conta com 18 aeroportos no Brasil, responsáveis por mais de 63 milhões de passageiros por ano. A nova gestão quer aumentar a eficiência operacional, melhorar a experiência dos viajantes e fortalecer o transporte de cargas no Tom Jobim. 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Daqui a pouco tem mais uma atualizando.
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o Cátia Flávia. Teve You Too, Angel of Harlem, David Guetta e Usher Without You. Ainda Lobão, Blá Blá Blá, Eu Te Amo. Falando em Lobão, tá chegando. 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

Positividade FM, Swing Out Sister, Am I the Same Girl, teve Starship, We Built This City, Jota Quest, Negra Lee, Descobridor dos Sete Mares. Falando em música nacional, você sabe que o Brasil tem muitos sons, né? 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Positividade, agora 2:20, Katy Perry.

0: Com Positividade FM, All Together Now, The Farm, Legião Urbana, Geração Coca-Cola, teve Katy Perry, Fireworks, ainda Swing Out Sister, Am I the Same Girl, e daqui a pouquinho tem mais música boa pra você aqui na Positividade. Aguenta aí, rapidão.
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3: O clássico item feminino de praia, o biquíni de lacinho, se tornou um patrimônio cultural imaterial do Rio de Janeiro. O projeto foi aprovado pela Câmara Municipal do Rio no início do mês e, segundo a justificativa apresentada, o biquíni de lacinho é uma peça importante que ultrapassou o universo da moda e se tornou parte da identidade carioca, levando a criatividade e o estilo de vida do Rio para o mundo. O modelo foi lançado originalmente em 1946 em Paris, mas ganhou a sua versão brasileira nos anos 70. 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

0: Positividade FM, Tears for Fears, Break It Down Again, Simple Minds, Eleven Kick, Money, I Don't Know Why. É música boa atrás de música boa pra você nessa sexta-feira de sol no Rio de Janeiro. Aqui é o Marcos Vinícius Moreno e daqui a pouquinho tem muito mais, aguenta aí, tá?
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Cidade FM, Oasis Wonderwall. Teve também Barão Vermelho, Beth Balanço, Justin Timberlake, Sweet and Tie, o remix do DJ Cassidy. 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Positividade 3 e 21.

0: Jennifer Lopez, Love Don't Cost a Thing. E tá chegando aí Carlos Bonou com mais um Positive Cast pra você aqui na Positividade FM.
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3: A vida pede mais positividade, muito obrigado pela sua audiência, é uma honra. Hoje nós vamos falar sobre o Outubro Rosa, tão importante, né? Quantas vezes uma mulher se doa tanto a alguém que acaba esquecendo de si mesma? Ela se entrega, se dedica, prioriza as necessidades do outro e muitas vezes acaba se anulando emocionalmente. E olha que interessante, muitas vezes a mulher fala assim: ah, Bonou, mas eu nunca fiz nada esperando alguma coisa em troca. Será mesmo? Olha, eu vou te falar. Existe uma coisa que é inerente ao ser humano: a necessidade do reconhecimento. Olha, existe uma diferença enorme entre esperar uma recompensa e desejar reconhecimento emocional. E aí, pela interpretação do DNA Code das emoções, o útero representa a identidade feminina, enquanto a mama representa o sagrado feminino, ligado ao acolhimento, à nutrição e à capacidade de dar e receber afeto. Olha, isso não significa que esses conflitos necessariamente vão causar câncer de mama, não é assim. Câncer de mama é uma doença de origem biológica complexa. Vamos lá, o Outubro Rosa também nos convida a refletir sobre o autocuidado emocional, sem esquecer a importância dos exames e do acompanhamento médico. Afinal, de que adianta oferecer tanto de si e esquecer que você também merece receber? Faz o seguinte, encaminha esse Positive Cast que eu vou colocar lá no meu Instagram para aquela mulher que necessita desse acolhimento, entender o emocional do câncer de mama. Aliás, lá no meu Instagram você pode marcar uma consulta comigo, saber como me contratar para palestras, meu curso de teatro e imersão de oratória. Bom, o meu Instagram é @carlosbonou. Lembrando que Bonou é B-O-N-O-W. Faça o extraordinário final de semana e vem comigo, porque a vida pede mais positividade.
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2: O Dia das Crianças vem aí e o Bioparque do Rio oferece, durante todo o mês de outubro, uma programação especial para toda a família aos fins de semana. Até o dia 15 está rolando promoção de ingressos para as crianças de 3 a 11 anos, que vão pagar R$ 20 no ingresso, desde que acompanhadas por um adulto com a entrada inteira adquirida na mesma compra. A ação é válida apenas para o site do Zoológico. O calendário do mês das crianças reúne educação ambiental, arte e interação e temas relacionados à natureza, aos animais e à conservação. Daqui a pouco tem mais uma Atualizando.
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0: 101.5, Positividade FM, Bruno Mars, I Just Might Have a Way, What Is Love. E quem tá levando o kit Positividade FM com copo, chaveiro, abridor de lata e garrafa, mais adesivos exclusivos, é José Luiz Marcolino, final telefone 6284. Zé Luiz, nossa equipe de promoção vai entrar em contato pelo WhatsApp, tá bom? Vanessa Victorino!
1: Eu!
0: Tá na área, vai ficar contigo até às 9 da manhã. 9 da manhã eu tô de volta, se Deus quiser. Abraço do Marcos Vinícius Moreno, ótima sexta.

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Positividade FM 104.5, boa tarde, sexta-feira. Sextou, hein? 9 de outubro. Vambora comigo, Vanessa Victorino, até as 9 da noite nesta sexta-feira. Música boa, informação, promoção, tudo de bom. É a positividade, né? 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Eu te esperando, hein? São 4h18. Boa

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0: 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Já volto, tá? Já sabe como é que funciona, me espera aí.
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0: 5 e 3.

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2: Olá, uma ótima tarde para você, ouvinte da Positividade FM. Começando com um destaque sobre a Avenida Brasil. Tem uma faixa ocupada na altura do bairro Vasco da Gama por conta de um acidente entre carro e moto no sentido Zona Oeste. Observo reflexos no viaduto do gasômetro, na saída da Ponte Rio-Niterói e também na Avenida Rio de Janeiro. Você que segue para o centro da cidade, também perde tempo a partir de Ramos até a chegada ao gasômetro. Linha vermelha, que seria alternativa, também observa pontos de lentidão no trecho entre o elevado Rufino Pizarro e a chegada ao Galeão, nos dois sentidos. Pela BR-040, trânsito lento para o motorista que está em direção à Serra de Petrópolis. Na altura da Vila São Luís, há reflexos no Trevo das Missões. Quem segue pelo centro de Caxias está encontrando trânsito intenso também na chegada ao Corte 8. 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Daqui a pouco tem mais aqui no Atualizando.
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1: Positividade FM 104.5, bora com esporte com positividade. Com ele, Alexandre Araújo, boa tarde.
2: Fala, Vanessa, tudo bem? Boa tarde pra você, pra todo mundo que tá ligado aqui na Positividade. Estou danificado, mas estou na área aqui.
1: Danificado é ótimo, gente. Ele acabou de sair do dentista, coitado. Imagina como o rapaz está. Mas tá feliz, né? Teu flusão ontem. Tá feliz.
2: Também. Sorrindo à toa, um pouco dolorido, mas sorrindo. Afinal de contas, o Fluminense venceu ontem e não venceu assim de uma forma... É humilde. 4-0 ontem.
1: Pois é, né?
2: Eu falei que o Fluminense ia vencer.
1: Você tinha falado 2-0, né? Tiveram mais
2: falei
1: dois.
2: Fui mais recatado.
1: 4-0.
2: Né? Humildão. Uhum. Mas é verdade que o Fluminense está vivendo um grande momento aí no Campeonato Brasileiro. É o terceiro colocado. Está atrás do Palmeiras, que é o segundo. O Flamengo, que é o primeiro. 4-0 em cima do Curitiba. E o mais legal ontem foi a recuperação do Savarino.
1: Uhum.
2: Um baita do jogador. Campeão pelo Botafogo, reforço do Fluminense na temporada, que não tinha feito ainda uma grande partida e ontem fez 3 gols.
1: Arrasou.
2: Arrebentou ontem. O outro foi do Lúcio Acosta. 2 golaços na partida. O Fluminense jogando muito bem. O Curitiba vem aí de 5-0 por baixo, 4-0 pro Fluminense. Momento ruim e eu gosto muito de números. Ontem, só não tenho dinheiro, mas números eu gosto. Ontem foi uma vitória de número 999 do Fluminense no Maracanã.
1: Ei,
2: olha que legal.
1: Legal, hein?
2: 999.
1: E aí?
2: Adivinha qual vai ser a vitória mil? Qual pode ser a vitória mil? Contra o Flamengo, domingo.
1: Ah.
2: Já pensou?
1: Ah, para, Alexandre. Não.
2: Opa, flua.
1: Não, menos. Vamos com calma.
2: Vamos com calma. Não, isso...
1: Se recupera aí pro teu Fla-Flu, que tu não sabe nem se vai estar bem até lá.
2: Verdade. Eu tomando, mas médico eu vou tomar que eu vou ficar bom, se Deus quiser. Agora, Vanessa, ontem foi legal o jogo. O público não chegou muito junto, não. A galera que está segurando dinheiro pro Fla-Flu e pro jogo contra o Palmeiras de quarta-feira. Por falar em jogo contra o Palmeiras quarta-feira, a torcida do Fluminense esgotou em 2 minutos os 4.000 ingressos que foram colocados à disposição do torcedor pro jogo de volta contra o Palmeiras, lá em São Paulo.
1: Rapaz.
2: São 4.000 ingressos. E o meu enteado, Patrick, que comprou sua passagem para ir para São Paulo, está revoltado que não conseguiu ingresso.
1: Ah, coitado.
2: E aí, eu tô tentando...
1: Ô, Alexandre, você não conseguiu resolver isso para isso. Alexandre, não resolvi para você, Patrick. Ninguém resolve.
2: Fala, tá complicado. Muita gente ficou sem ingresso. Torcedor Fluminense, muito torcedor tricolor querendo ir para São Paulo para ver esse jogo. E assim, foi questões assim, de 10 minutos... Os ingressos foram embora, acabaram.
1: Caramba.
2: São 4.000 ingressos, muito rápido. Assim como o torcedor Vasco também, que esgotou rapidinho os ingressos para o jogo contra o Boca lá na Argentina. Também não tem ingresso.
1: Rapaz.
2: Você vê, os
1: brasileiros estão bem. Todo mundo aí correndo atrás para poder assistir os jogos.
2: Todo mundo quer ver a reta final, tá acabando.
1: Para domingo já acabou? Acabaram os ingressos?
2: Não, tempo ainda tem para o setor do Fluminense, setor sul, a galera pode comprar ainda. Pro lado do Flamengo, provavelmente, eu acho que já está esgotado, porque o Flamengo é o mandante da partida. O Flamengo tá brigando aí pelo título brasileiro, né? Jogou ontem o Flamengo. Aliás, só antes de falar do Flamengo, uma ação importante que aconteceu ontem, porque a gente tá no meio, o outubro rosa.
1: Uhum.
2: Né? Ontem, Maracanã, todo rosa, iluminado de rosa.
1: Ai, que lindo.
2: Né? E pela uma causa importante, né?
1: Sim.
2: Que é o mês de prevenção e conscientização do câncer de mama.
1: Isso mesmo. Né?
2: Então, o Fluminense fez uma ação legal também ontem, com a patrocinadora, né, uma empresa de saúde. Algumas torcedoras foram lá no vestiário, estavam lá na hora do campo, no aquecimento. Muito legal essa ação que o Fluminense fez ontem, nesse mês importante. E uma informação que eu não sabia também, o homem também pode ter, raro, mas pode ter também, câncer de mama.
1: Já soube também a respeito disso. Até porque tem, o homem também sabe, que você sabe que pode tirar tem homens que têm a mama um pouco avantajada. Inclusive, eu tenho um amigo que fez essa cirurgia e tirou a dele a mama. Não teve câncer, mas ele tirou. Como se tivesse um peito mesmo. Ele tirou porque ele tinha um pouco de mama mesmo. E aí tem alguns homens que têm, eu não sei o nome, né, específico.
2: É ginecomastia, cirurgia. Ginecomastia.
1: Aí, você sabe. E ele fez essa cirurgia aí.
2: E aí tem essa ação. Tá bonito o Maracanã, todo rosa e tal.
1: Muito
2: legal.
1: Bom. Bom, então Flamengo, vamos falar do Flamengo de ontem, né? Por favor, só não vou sentir teu Fluminense, não. O Flamengo tava ganhando 2-0, foi lá, empatou, hein? Eita ferro, nem assisti,
2: lembra do
1: tá?
2: resultado, lembra do resultado que eu falei ontem, não?
1: Você falou que ia empatar, pois é.
2: Você lembra de quanto que eu falei que ia empatar?
1: Falou 2-2? Não lembro, tô na perimenopausa, não lembro das coisas.
2: 2-2.
1: Aí, ó, acertou em cheio, 2-2. Cara, eu ouvi, foi aniversário do meu enteado ontem, então eu estava no aniversário dele. E aí, em algum momento, 2-0. Eu falei, caraca, 2-0. Daqui a pouco foi 2-2. Eu falei, oi, gente, por quê?
2: É, eu não merecia o empate.
1: Não merecia? Não. Me conte, então, porque eu não assisti.
2: É, o Flamengo fez 2-0 no primeiro tempo, no finalzinho do primeiro tempo. Mas eu tava jogando melhor. O jogo foi lá em Santos, né? Lá na Vila Belmiro.
1: Uhum.
2: Fez gol, o Paquetá fez gol. Aí foi pro segundo tempo. Aí o que que aconteceu? É, entra em campo o efeito Daronco, que é aquele árbitro, né? O Daronco, aquele fortão, uhum. Lembra do fortão?
1: Que não é mais fortão, né?
2: Que não é mais fortão agora.
1: Tá, deu uma churreada, murcho. Deu uma churreada.
2: Exatamente. E aí ele inventou um pênalti pro Flamengo, teve, no lance do pênalti, teve uma falta em cima do jogador do Flamengo, o Jorginho. E aí o Jorginho cai dentro da sua área e bota a mão na bola.
1: Então.
2: Nesse primeiro momento, primeiro lugar, que o Daronco não dá falta do jogador do Santos no Jorginho. Ele dá falta do Jorginho, mão na bola do Jorginho, fora da área. Aí dá falta, ele dá falta pro Santos. E aí ele é chamado no VAR. Atenção, Daronco. Atenção, Daronco, vem ao VAR. Aí ele vai lá no VAR, fica 10 minutos, Vanessa.
1: Que isso? Então por isso que teve um acréscimo de 14, né?
2: É isso, 10 minutos. É. Os caras ficaram 10 minutos pra avaliar o lance.
1: Que loucura.
2: Ele cai e aí ele bota a mão na bola, que não tinha o que fazer, porque ele é derrubado, ele cai, realmente a bola bate na mão dele.
1: Uhum.
2: Só que tava dentro da área. Aí o Daronco falou, não é falta, é pênalti. Pênalti, o Santos, reclamação do Flamengo. Quem vai bater o pênalti? Neymar.
1: Ai. Neymar. Que bom que não foi o Gabigol, né?
2: Não, foi Neymar. Porque o Neymar não perde mais pênalti também. Faz muito tempo que ele não perde pênalti.
1: Tem que ter perdido. Pênalti
2: pro Santos, pum, Neymar faz o gol. 2-1, outro pênalti pro Santos.
1: Putz.
2: Neymar de novo, 2-2. E aí acaba o jogo, o Flamengo reclama da arbitragem, que o Jorginho nesse lance foi expulso. Falou pênalti, foi na bola, foi expulso. Então assim, foi uma lambança a arbitragem do Daronco, a churriada do Daronco. Teve um outro lance também, uma falta grosseira do jogador do Santos, o Barreal em cima do Carrascal, que era pra ser expulso. Não era nem pra pensar e não foi expulso. Então, assim, o Flamengo ontem realmente foi prejudicado pela arbitragem, sim. E o resultado foi um bom resultado? Acabou sendo, porque o Santos tá fazendo um bom Campeonato Brasileiro, principalmente no segundo turno. Né? Com o Coutinho agora, com o Rodinei, com o Cebolinha, com o Neymar, o jogo na Vila Belmiro, 2-2. Ok, o problema é que o Palmeiras ganhou o jogo, né?
1: Pois é, isso que eu ia te perguntar. Como é que tá isso aí, Flamengo e Palmeiras? Como é que estão os números?
2: O Palmeiras ganhou por 1-0 do Bahia. Então hoje, nesse momento, o Flamengo é o líder ainda. O Flamengo tem 60. O Palmeiras tem 60, tá um ponto só de diferença. É. E o Fluminense tem 51, é o terceiro colocado. Tá 10 pontos atrás do Flamengo.
1: E os dois têm jogos difíceis no final de semana, né? Porque o Corinthians joga com o Palmeiras, joga com o Corinthians, e o Flamengo joga com o Fluminense. Então, final de semana, vai a racha.
2: E você pensa, vamos lá, traçar um cenário. 61 pontos tem o Flamengo. O Fluminense vence esse jogo. O Fluminense vai pra 54. O Corinthians ganha do Palmeiras. O Fluminense, querendo ou não, ele acaba entrando na briga ali.
1: É, tá próximo, né?
2: Isso, mas temos
1: nada
2: ali uma...
1: Nada é impossível.
2: No futebol, nada é impossível.
1: Pode rolar. E vem cá, palpite. Fecha.
2: Só pra fechar aqui, o Cristiano Ronaldo fez gol hoje.
1: Ah, fez?
2: Fez gol. Lá no...
1: Mas só um? Pô, vai demorar a beça pra chegar nesse mil do Cristiano Ronaldo, né?
2: Faltam só 20 agora. 980. Foi 3-0, o time dele ganhou. Ele fez umzinho, né? Deve ter homenagem pro Jesus. Gol pro Jorge.
1: Esse coraçãozinho pro Jorge Jesus.
2: Coraçãozinho pro Jorge Jesus. Faltam só 20. Esse ano acho que ele não vai bater mais, não. Vai ficar pro ano que vem.
1: É, também tô achando que não. Esse ano, 20, não tô achando não, que também tá meio michuruca com o Cristiano Ronaldo.
2: A não ser que ele resolva fazer. Ah, vou fazer uma pelada aqui. Vai ser o meu time contra o time no final do ano. Aí ele resolve.
1: Muito bom. Aí assim ele pode realmente fazer. Bom, bora de palpite aí. Então, pra gente fechar.
2: Vamos lá.
1: Vai com calma, hein, Alexandre? Vamos com calma. Pensar racionalmente, nada com coração.
2: Tá, racionalmente, vai. O problema é que eu não sei nem o que o Marcão, técnico do Fluminense, vai fazer, nem o que o Léo Jardim vai fazer. Porque eu acho que os dois vão com time misto. Porque tem jogo da Libertadores, que é o que interessa.
1: Ah, tá. Então, o brasileiro também interessa, gente. Porque tá aí, nessa final.
2: Eu acho muito mais pro Flamengo, que é o líder do campeonato. Não que o Fluminense esteja abrindo mão do brasileiro, mas o Fluminense tem um jogo contra o Palmeiras, que é o jogo. É o jogo. O mais importante do Fluminense é o jogo com o Palmeiras. Dito isto.
1: Sem enrolação.
2: 1-1, vai, vou botar um empate.
1: Ah, tá querendo ser bonzinho, tá querendo, não tá querendo botar ali a mão na massa.
2: Empate. E Palmeiras e Corinthians? O Corinthians vai ganhar o jogo do Palmeiras.
1: Cara, é muito improvável, né? É muito improvável, esses dois jogos são bem difíceis.
2: Mas o Corinthians tá numa crise, aí mandou embora o treinador, ainda pois tá sem treinador. O Palmeiras também não tá bem no campeonato, lá tá brigando pelo título, mas não tá encantando esse ano. Eu acho que o Corinthians vai sair desse bueiro aí, vencendo o Palmeiras, então, e ajudando o Flamengo. Então, aposto na vitória do Corinthians e no empate.
1: Bom, é isso. Vamos ver então. Então, segunda, a gente vê o que aconteceu. Melhoras para você, que você consiga estar 100% no domingo. Certo?
2: Se quiser. Beijo pra você.
1: Beijo, bom fim de semana, Alexandre. Tchau, tchau.
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Positividade FM 104.5, Jota Quest. Sempre assim, sempre assim. Você manda mensagem e pode se dar bem. Quem tá se dando bem, tá levando um par de ingressos pra assistir qualquer filme em cartaz na rede UCI Cinemas. Você, Igor Pereira, final de telefone 4369. Igor, nossa equipe de promoção vai entrar em contato com você através do WhatsApp, certo? Já volto, são 6:01. Boa noite.

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3: De volta aqui na Positividade FM, destacando a movimentação na ponte Rio-Niterói, trânsito intenso para o motorista que está em direção a Niterói, dos acessos até a chegada ao vão central. Segundo a Ecovias Ponte, o tempo estimado de travessia é de 25 minutos. No sentido Rio, estou observando o trânsito lento, principalmente por conta dos reflexos da Avenida Brasil e também Linha Vermelha. O motorista já perde tempo a partir da reta do Cais. 28 minutos é o tempo estimado de travessia. Motorista que segue pela rodovia Niterói-Manilha, BR-101, encontra dificuldades a partir do acesso pela Avenida do Contorno até a chegada ao Barreto, mais à frente também lentidão na altura do Gradim e na chegada ao Trevo de Manilha. Alameda São Boaventura, que seria alternativa, também está observando pontos de retenção, principalmente na altura do Horto do Fonseca e mais à frente na chegada à RJ-104, no sentido Niterói, trânsito intenso na altura do Colubandê e também na chegada ao acesso à Alameda. Pela BR-101, observo melhores condições. 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

Positividade FM, só musicão sexta-feira. E sabe o que tem pra você a partir de agora? Claro, se mandar mensagem no WhatsApp, porque aqui, se não mandar, não tem como não, tá? Vamos baixar esse BG aí. Ó, tem um voucher no valor de R$100 da Parmê. Delícia, R$100. Parmê, mas manda mensagem. Pois é. Se não mandar, tem jeito não. Vai ficar aí. 21-DDD-981-28-1045. Tô esperando por você, são 6h28. Boa noite.

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1: A vida pede mais positividade, muito obrigado pela sua audiência, é uma honra. Hoje nós vamos falar sobre o Outubro Rosa, tão importante, né? Quantas vezes uma mulher se doa tanto a alguém que acaba esquecendo de si mesma? Ela se entrega, se dedica, prioriza as necessidades do outro e muitas vezes acaba se anulando emocionalmente. E olha que interessante, muitas vezes a mulher fala assim: ah, Bonneau, mas eu nunca fiz nada esperando alguma coisa em troca. Será mesmo? Olha, eu vou te falar. Existe uma coisa que é inerente ao ser humano: a necessidade do reconhecimento. Olha, existe uma diferença enorme entre esperar uma recompensa e desejar reconhecimento emocional. E aí, pela interpretação do DNA Code das emoções, o útero representa a identidade feminina, enquanto a mama representa o sagrado feminino, ligado ao acolhimento, à nutrição e à capacidade de dar e receber afeto. Olha, isso não significa que esses conflitos necessariamente vão causar câncer de mama, não é assim. Câncer de mama é uma doença de origem biológica complexa. Vamos lá, o Outubro Rosa também nos convida a refletir sobre o autocuidado emocional, sem esquecer a importância dos exames e do acompanhamento médico. Afinal, de que adianta oferecer tanto de si e esquecer que você também merece receber? Faz o seguinte, encaminha esse Positive Cast que eu vou colocar lá no meu Instagram para aquela mulher que necessita desse acolhimento, entender o emocional do câncer de mama. Aliás, lá no meu Instagram você pode marcar uma consulta comigo, saber como me contratar para palestras, meu curso de teatro e imersão de oratória. Bom, o meu Instagram é @carlosbonneau. Lembrando que Bonneau é B-O-N-O-W. Faça o extraordinário final de semana e vem comigo, porque a vida pede mais positividade.
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1: Conforme o calendário de feriados bancários estabelecido e divulgado pela Febraban, não haverá expediente nas agências no feriado de 12 de outubro, segunda-feira. O atendimento presencial nos bancos volta ao horário padrão no primeiro dia útil após o feriado, na terça-feira. As agências da Previdência Social também retornam normalmente no dia 13. Mesmo com o fechamento das agências físicas durante o feriado, sites e aplicativos de bancos e INSS seguem disponíveis para agendamentos, consultas e downloads de documentos. E por hoje é só, eu vou ficando por aqui com as notícias de hoje do Atualizando. Eu sou Marcos Soares, que estou de volta na segunda-feira, bem cedinho aqui pela Positividade FM. Para você, a ótima noite de sexta, bom final de semana e até a segunda.
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0: Positividade FM 104.5 Culture Club, Miss Me Blind. Já volto, me espera aí.
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0: 6:51

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1: Positividade FM 104.5, bora, sexta-feira chegou e com ela vem Rocking Radio com 2 horas de muito rock ao vivo pra você aqui na Positividade. Então vambora, Queen.

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Positividade FM 104.5 Rock and Radio. Ora, positividade, sexta-feira, dia de Rock and Radio, 2 horas de muito rock ao vivo pra você. A melhor rádio. Sua sexta-feira tá diferenciada, hein? 7h20, boa noite.

0: Que lindo. Eu queria pedir uma coisa. Eu queria que apagassem todas as luzes, ficassem só os celulares. Vamos acender eles todos. Podem acender à vontade. Abaixa essa ribalta aqui. Olha que coisa maravilhosa. Aí, vamos pro espaço agora.
1: Olha lá, cara, demais.
0: Agora vamos todos nós juntos, assim, ó.

Atividade FM 104.5, Rock and Rave, os Spin Doctors, Two Princes. Manda mensagem lá no WhatsApp. Ei, tô te esperando, porque tem um voucher no valor de R$100 da Parmê pra você. Ah, curte aquele rodízio e buffet premium que só a Parmê tem, né? 21 da DD 98128 1045. Tô te esperando, 7h39. Boa noite.

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Positividade FM 104.5, The Cure, Rock and Radio. Bora, tô te esperando por lá. Já já vou liberar, já já mesmo, tá? Você tá aí pensando na vida e já já eu libero pra você um voucher da Parmeno, valor de R$100. 21 DDD 98128 1045. Dá tempo, são 8h23. Boa noite.

Positividade FM 104.5. Kiss Rock and Roll. Fico por aqui, hein, pra fechar agora. É a Voz do Brasil. Volta amanhã, a partir das 2 da tarde, te encontro aqui na Positividade FM. Fechando muito bem, né? Vambora, aproveite sua sexta. Sou Vanessa Victorino e pra você, 8h59. Boa noite.